0: alguém me prendeu? O
1: que é? Alguém me prender?
0: Uma mulher íntegra como eu, trabalhei a vida inteira, sempre trabalhei, sempre fiz um bom procedimento, bom comportamento, exemplar de vida.